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2: Três músicas.
3: Eu gosto, tu sabe, eu confesso, mas sou meio eclético. Rio e Canoa, Fábio Júnior. Eu quero Christian Ralph, Olhos de Luar. E eu quero, se tiver Regis Danese, entre na minha casa.

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2: 9:42.

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1: Dez e seis.
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2: 10:21.

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6: Dez e quarenta e cinco.

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2: Um dia numa rua da estrada eu vi um velhinho sentado na calçada com uma cuia de esmola e uma viola na mão. O povo parou para ouvir. Ele agradeceu as moedas e cantou essa música, que contava uma história que era mais ou menos assim.

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7: 11 e 5.

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1: Onze e 27.

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1: Onze e quarenta e nove.

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2: Meia-noite e 6.
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2: Uma e dois.

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3: Duas e quatro.

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3: Três e seis.
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4: Quatro e dez.

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0: 6:13.

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1: 6:33.
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5: 6:53.

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1: 7 e 11.
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0: Agora vamos apresentar dicas e truques para a sua cozinha. Para o pão caseiro ficar mais macio, mais delicioso, mais fofo, você deve acrescentar uma batata cozida amassada juntamente com a massa. Daqui a pouquinho tem muito mais. Fique com a gente.
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0: 7:32.
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5: Sete e 52.

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4: 8 e 12.

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1: 8:29.

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2: Às vezes, quando não existe mais diálogo entre duas pessoas que se amavam demais, o único laço que ainda as une é o filho.

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11: 9 horas e 1 minuto.
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0: Alô, você sintonizado com a gente, bom dia, né? Muito obrigado pelo prazer da sua sintonia, esteja onde você estiver. É importante, com certeza, que você esteja com a gente por aqui. Estamos entrando no ar a partir de agora, juntamente com você, manhã gostosa aqui de nossa grande, bela, maravilhosa cidade, né? Alô, Beltrão, bom dia! Vem com a gente, vem comigo, o melhor da música gostosa e boa de ouvir é com a gente por aqui também, hein? Valeu, meu povo amigo, grande abraço pra você, sempre sintonizado, ligado com a gente. Desejo que você tenha hoje uma grande manhã, acima de tudo também, muito bom dia, muito obrigado também. A você fazendo parte dessa grande história, estamos no ar juntamente com você, 9:04 da manhã. Bom dia, eu sou David Bortoloso na sua comunicação, levando pra você o melhor da música gostosa e boa de ouvir, o melhor da música gaúcha de verdade comigo por aqui. Até o meio-dia, comigo, David Bortoloso, na sua comunicação. Essa data tão especial hoje também. Hoje, dia 10 de outubro de 2026. Você sabe o que é hoje? Sabe o que a gente comemora hoje, Francisco Beltrão? Deveria ser feriado. É, hoje, Beltrão.
1: É só olhar e ver.
0: O dia 10 de outubro de 57. A revolução mudou Francisco Beltrão. A revolta dos poceiros tomou conta da cidade no dia 10. E a vitória veio para o nosso município, né? Legal, existe um monumento, né? Aqui na Praça da Canga, onde tudo começou, na Colônia Agrícola Nacional Osório. E hoje, o dia 10 de outubro, comemora-se a revolta dos poceiros em Francisco Beltrão. É hoje, o dia 10 do 10 de 2026. Porque foi no dia 10 do 10 de 57.
1: Lá na campanha Bodemar.
0: Que foi decretada então uma vitória aos poceiros aqui do município de Francisco Beltrão. Você lembra dessa história, né? Pouco divulgada dos livros, claro, porque aconteceu pontualmente aqui. Né? Foi uma coisa que marcou. Poucos livros trazem ilustração, trazem a história. Mas o povo beltronense lembra, né? Algumas pessoas ainda recordam, as pessoas mais antigas que viveram na época, nossos avós, bisavós aí, ainda com certeza cogitam o que passou em 57, no dia 10 do 10 de 57, né? Há exatos 69 anos. Revolta dos poceiros em Francisco Beltrão, né? E hoje, essa data tão especial. Valeu, meu povo amigo, grande abraço pra você que está sempre sintonizado, ligado com a gente, muito obrigado também a você, muito bom dia, 9:06 da manhã, 9:06. Vem com a gente, vem comigo, o melhor da música gostosa e boa de ouvir e também tudo que é voltado. A nossa verdadeira cultura gaúcha é com a gente e por aqui.
2: Rafa.
0: E essa poesia dele, Odilon Ramos.

ali, na porta do rancho, junto ao cusquito nervoso, o velho Guasca orgulhoso olhava o filho partir. Também desejava ir com a mesma disposição, levando a lança na mão para se unir aos farroupilhas e pelear sobre as coxilhas em defesa do rincão. Mas já velho e alquebrado, perdera a força no braço. Tinha no lombo o cansaço do peso de muitos anos. Mas era um dos veteranos com orgulho do passado, por ter a lança empunhado combatendo os castelhanos. Que ganas tinha de ir aquele velho guerreiro de novo pro entrevero como gaúcho pelear. Mas ficava a se orgulhar que, embora velho e cansado, via o moço já criado partindo no seu lugar. E ali na porta do rancho, cheio de orgulho e pesar, viu o filho se afastar com garbo e disposição, montando um flor de alazão, o laço preso nos tentos, o poncho soprando ao vento e a lança firme na mão. Depois, com a estrada deserta, a noite se foi chegando. O pampa foi silenciando nas grotas e nos banhados. E o velho Guasca, cansado do catre, foi se arriando em silêncio, memoriando entreveros do passado. Assim a poeira dos dias cobriu o catre vazio do paisano que partiu do rancho para a guerrilha, levando na alma a caudilha de Guasca continentino, a fibra, a glória e o tino de campeador farroupilha. Já muitos dias depois, um xiru trouxe a notícia: a farroupilha milícia em que seu filho marchou, peleando se dizimou, morreram, mas não recuaram, e entre os bravos que tombaram, dizem que o moço tombou. Num sentimento profundo, o velho ficou calado, mas no seu rosto enrugado não pôde a dor esconder, deixando livre correr do fundo da alma ferida uma lágrima sentida que ele não pôde conter. Tristonha caiu a noite, e mais triste a madrugada. Latia ao longe a cuscada, nas quinchas gemia o vento, e sem dormir um momento ali no catre estirado, o velho ficou atado na soga dos pensamentos. Lembrava o filho em criança, correndo pampa em retoço, a melena em alvoroço soprada ao vento pampiano. Recordou ano por ano, até que o piá ficou moço, e ali da porta do rancho partiu para a revolução, montando um flor de alazão, o laço preso nos tentos, o poncho soprando ao vento e a lança firme na mão. E estava assim recordando, quando lá fora um gemido lhe fez parar o ouvido e despertou-lhe atenção. E quando ouviu uma mão, naquela hora tão morta, forcejar de encontro à porta, como querendo arrombá-la, sua visão ficou clara, voltando-lhe a luz e brilho, e num ímpeto caudilho a porta abriu com vigor, e estarreceu-se de horror ante a figura do filho. Cambaleante, ensanguentado, as vestes feitas frangalhos, o corpo cheio de talhos, dobrado pelo cansaço, já sem força em nenhum braço, já sem poder ver direito, e com o meio do peito aberto por um lançaço. Fitando os olhos do filho, o velho ficou calado, estarrecido, espantado, vendo-o ali em sua frente. Então gritou gravemente: meu filho, por que voltaste? Por quê? Por que não tombaste onde tombou nossa gente? Maldito sejas, covarde! Tu já não és mais meu filho. Não tens o sangue caudilho, nem aguentaste o repuxo. Deixaste teus companheiros, fugiste do entrevero. Tu já não és mais gaúcho.
então, na face do Guasca que peleando não tombou, com um laçaço estampou a ira do coração, prostrando-o rudemente com aquele gesto inclemente, desfalecido no chão. O osso, sentindo a morte roubar-lhe o sopro da vida, com a alma triste e ferida ali prostrado no chão, sem rancor no coração olhou para o pai a seu lado, e já num último brado fez a brava confissão: meu pai, eu não fui covarde, honrei meu poncho e minha daga, fiquei coberto de chagas, mas aguentei o repuxo, fui valente, fui gaúcho, peleei com todo o ardor, e se aqui vim escondido, foi para salvar do inimigo o pavilhão tricolor. E abrindo a camisa ao peito, tirou em sangue banhado aquele trapo sagrado que até o fim defendeu, e beijando-lhe, estendeu pro pai num último esforço, e depois, curvando o dorso, o bravo Guasca morreu.

Legal demais ter você com a gente, você comigo por aqui também. 9:13 da manhã, 9:13. Bom dia, alô você, sempre sintonizado, ligado com a gente. Desejo que você tenha hoje uma grande manhã, né? Acima de tudo também, muito obrigado a você fazendo parte dessa grande história. Estamos aqui presentes juntamente com você. Valeu, meu povo amigo, bom dia. Estamos no ar juntamente com você. Obrigado, hein, a todos que estão sempre ligadinhos e sintonizados com a gente por aqui também. Muito obrigado a você fazendo parte dessa grande história. Estamos no ar juntamente com você. Manhã gostosa comigo, David Bortoloso. Desse jeito assim que a gente vai.

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Agora é o seguinte, mãozinha pra cima, soltando energia, porque é noite de festa, noite de alegria. Quero ver mãozinha pra cima, quem tem mãozinha, levanta aí. Agora quero convidar todo mundo pra tirar. Tira o pezinho do chão com a gente. Vai ter, não vai? Aquele sanfonado.

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11: Nove vinte e cinco.
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18: Legal demais ter você com a gente, você comigo. 9h26 da manhã, 9 horas mais 26 minutos, 3523-9304-9, 8822-3529.

Chalézão convida, é isso mesmo, hein? Domingão 11 de outubro, Chalé convida, Rainha Musical e Banda K3 pra você. É isso mesmo, hein? É na próxima sexta, ou para próximo domingo, dia 11. Próximo domingo, amanhã. Amanhã no Chalé tem chalezeiros. Amanhã, atenção, uma grande mega show de bandas pra você. Banda K3 e Rainha Musical amanhã no Chalé aqui em Francisco Beltrão, hein? Hoje no Caldeirão, Banda Movimentos pra você. A noite toda hoje, Banda Movimentos hoje no Caldeirão aqui em Francisco Beltrão. E você com certeza também é o nosso grande convidado. Hoje no Caldeirão em Beltrão, Banda Movimentos. Próxima sexta, anote na sua agenda aí, hein? Próxima sexta-feira, o maior show de bandas da nossa região. Banda GDO, Banda Movimentos e Rogério Magrão e Banda. Um dos maiores grupos, uma das maiores bandas do sul do Brasil vão estar ao vivo para você no Chalé, próxima sexta-feira. Banda GDO, Grupo Movimentos, Grupo Momentos e Rogério Magrão e Banda levando a alegria para você por lá também, hein? E agenda do Chalé, agenda do Caldeirão para o final de semana. 9h28 da manhã, 9 horas mais 28 minutos. Grande abraço para você, simbora com a gente.

0: Valder Moraes cantando pra gente por aí. Direitado e Alegrete.
1: Vai dar bom.
0: Bom demais ter você com a gente e ter você comigo por aqui também. Grande abraço, muito obrigado pelo prazer da sua audiência por aqui. Eu sou o David Bortoloso, na sua comunicação, levando pra você o melhor da música, informação e muito mais. É claro, é só você ficar sintonizado, ligado com a gente. Nesse momento, 19 graus nesse momento em Beltrão. Bom demais, simbora com a gente.
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Jair Serranos tocando pra você por aí. Onde anda o Bugio? Sucesso deles, 2008, gravado por Os Serranos. Bom demais ter você com a gente, você comigo por aqui também. Grande abraço. Alô, você sintonizado, plugado, ligado comigo por aqui também, né? Muito obrigado, eu sou David Bortoloso, na sua comunicação, levando pra você o melhor da música gostosa e boba de ouvir comigo por aqui também. Nesse momento, Beltrão, estamos operando a nossa casinha por aqui com 19 graus centígrados e você com certeza por aí em casa também. Ô, coisa boa, bom demais, hein? Hoje, véspera de feriadão, véspera de domingo, que domingo é véspera de feriadão. E você, vai viajar, vai ficar por aí, como vai ser, hein? Dia das Crianças, dia da padroeira do Brasil, Mãe Aparecida, né? É isso mesmo, um feriadão segunda-feira, então, né? Coisa boa, boa demais mesmo. 9h44, como nós estávamos falando anteriormente, hoje, lembranças da revolta de 57. Hoje, o dia 10 do 10, encerra-se o ponto final na Revolução de 57, né? Isso mesmo. É a revolta dos poceiros de Francisco Beltrão. Foi, né, o final em 1957, no dia 10 de outubro. Hoje, comemorando os 69 anos da revolta dos poceiros, da revolta dos colonos aqui em Francisco Beltrão, especialmente quase que aqui na rádio, né? Aqui no bairro da Cango, aqui na nossa colônia agrícola nacional, Jorge. Osório tem até um monumento, né? Tem uns boizinhos, tem a patrola ali. E são pra isso. Pra relembrar a revolta dos corajosos homens de 57. 9h45, 9h45, meu grande amigo Jacir, também com a gente, grande abraço, meu parceiro, grande abraço, meu grande amigo Jacir Calescura, sintonizado nas ruas da cidade, ouvindo a gente, muito obrigado, meu parceiro, tá se cuidando aí, arrasa, índio velho, bom demais! Vem com a gente, vem comigo, simbora, 9h45 da manhã, bom dia! Eu sou David Bortoloso, na sua comunicação, simbora com a gente!

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0: 9:48.
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aqui e gosta de ir no Fandango do Serrano.

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0: bom demais, Éter, você com a gente, tá aí o grande sucesso do homem, porca véia, gaiteiro por demais, oh, tocando pra você por aí, grande abraço, 9h56, 9h58, né gente, já, 9h58 da manhã, bom dia, muito obrigado pelo prazer da sintonia de você também, de vocês, é, estar aqui presente. Gente, domingo no chalé. Olha só, gente, domingão no chalé. Mega show de bandas pra você. Fran Soares começando a festa. Banda K13 encerrando com nada mais, nada menos que Rainha Musical pra você. Domingo, domingo, véspera de feriadão. Domingo no chalé. Isso mesmo, hein? Domingo agora, dia 11 de outubro. Um grande baile pra você. Um mega baile pra você. Isso mesmo, hein? Véspera de feriado com Fran Soares, Banda K3 e Rainha Musical fazendo aquela festa mais do que especial. É o baile de aniversário também no Caldeirão hoje, 10 de outubro, com a Banda Movimentos pra você. Hoje você encontra Banda Movimentos pra você hoje no Caldeirão, baile dos aniversariantes pra você hoje no Caldeirão. E próxima sexta-feira, agenda por aí, Banda GDO, Movimentos, Momentos, né? E Rogério Magrão e Banda, sexta-feira próxima no chalé. Banda GDO, Grupo Momentos e Rogério Magrão e Banda no chalé pra você na próxima sexta-feira. Bom demais é ter você com a gente, bom dia, gente. Muito obrigado pelo carinho, claro, de todos vocês aí de casa, você que nos ouve, você que me dá o privilégio também da sua audiência por aqui. Muito obrigado. Muito obrigado mesmo, desejo que você tenha hoje uma grande manhã acima de tudo também. Olá!
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0: Bom demais ter você com a gente, você comigo por aqui também, 10 horas mais 1 minuto, 10 e 1 da manhã, hein? Alô, você sempre sintonizado, ligado com a gente, desejo que você tenha hoje uma grande manhã, com certeza, acima de tudo também. Muito obrigado, valeu meu povo amigo, a você que está sempre sintonizado, ligado com a gente também, muito obrigado.
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1: 10 e 3.

0: Legal demais, Grupo Reponte tocando pra você por aí, hein? Grande sucesso deles, Grupo Reponte tocando pra você. Grande sucesso, Trancaço de Galpão. Grande abraço pra você, 10h07 da manhã, 10 horas mais 7 minutinhos. Grande abraço pra você. A você sempre sintonizado, plugado comigo. Eu sou David Bortoloso, com privilégio enorme estar aqui comunicando juntamente com você.
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Onde mais? Daí o grande sucesso, Porca Véia. Coisa boa demais, hein? Legal, 3523-9304-98822-3529. Grande sucesso, Porca Véia, tocando pra você por aí. 10 horas e 11 minutos, 10 e 11, manhã bonita, manhã gostosa aqui. Gostosa, né, gente? Chovendo de novo. Um sabadão, possivelmente um final de semana com chuva. Ah, não só o final de semana, né?

Agora são 10 horas e 12 minutos, 10 e 12 da manhã. Bom dia pra você, sintonizado, ligado com a gente. Gente, olha só a notícia de ontem, né? A Polícia Militar localiza depósito de vinhos argentinos após uma ocorrência de violência doméstica. Olha só, né? A situação do gurizinho aqui, né? Na noite dessa sexta-feira, dia 9, por volta das 19 horas, a Polícia Militar recebeu uma informação sobre uma ocorrência de violência doméstica. Segundo a denúncia, um homem estaria armado, ameaçando familiares, causando danos à residência da ex-companheira. Meu Deus. Uma equipe da Rocan deslocou-se rapidamente até o local, porém o suspeito já havia saído em um veículo Palio, né? Branco, cor branca. Após buscas, uma equipe da Rádio Patrulha, RPA, localizou o homem na rua Professor Canísio Debran, no bairro Cristo Rei, onde foi abordado. Os policiais foram informados que, antes da abordagem, ele teria entrado correndo em um porão. A equipe da Rocan realizou buscas para localizar a possível arma de fogo que o suspeito estaria portando. A arma não foi encontrada. No entanto, os policiais localizaram um depósito clandestino de vinhos argentinos com aproximadamente 78 caixas, 470 garrafas de rótulos de alto valor do mercado. Olha só, hein? A mercadoria não possui regulamentação aduaneira. O homem foi preso pelos crimes de violência doméstica, ameaça e encaminhado à central de flagrantes da 19ª Subdivisão Policial. Já os vinhos foram apreendidos e encaminhados ao 21º Batalhão, onde deverão ser entregues à Receita Federal em razão da suspeita de descaminho. Olha só, né? Que situação que esse rapaz se encrencou aí também, né? Então, a Polícia Militar localiza depósito de vinhos argentinos após a ocorrência de violência doméstica. Agora são 10 horas e 14 minutos, 10 e 14 da manhã. Bom dia, vem com a gente, vem comigo. Chovendinho, uma barbaridade hoje, nesse dia maravilhoso. Hoje é o dia 10, né, gente? 10 de outubro de 2026. Tempo passa, tempo voa. E você com a gente, melhor ainda. Grande abraço, bom dia.

0: minha opinião, uma das mais belas canções dos Monarcas tocando pra você por aí. Brasil de Bombacha, os Monarcas tocando pra você por aí, hein? A música dos Tiranos com regravação dos Monarcas por aqui, né? Ficou maravilhosa demais. Os Monarcas, Brasil de Bombacha. Bom demais ter você com a gente, você comigo por aqui também, grande abraço, muito obrigado. Eu sou David Bortoluso, privilégio enorme, claro, estar aqui comunicando juntamente com você também nesta manhã gostosa aqui de nossa grande, bela, maravilhosa cidade, né?
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0: Bom demais é ter você com a gente, vem com a gente, vem comigo, né? 3523-9304-9, 8822-3529, estamos no ar juntamente com você. Eu daqui, você daí, levando sempre o melhor da música gostosa e boba de ouvir por aqui também, hein? Valeu, meu povo amigo!

0: Sudoeste, Sudoeste, Sul e Centro-Sul do estado também, hein? De acordo com as informações divulgadas pelo Sistema Tecnológico do Monitoramento Ambiental do Paraná, o CIMEPAR, na quinta-feira, dia 8, as águas do Oceano Pacífico Equatoriais apresentaram temperaturas aproximadamente 2,1 graus Celsius acima da média. As projeções apontam que essa diferença poderá chegar a 3,3 graus Celsius durante o pico do fenômeno. Claro que isso também interfere, esse aquecimento, né, interfere na movimentação das nuvens e possa ocorrer também esse excesso de chuva, né, gente? For uma chuva, tudo bem, o problema é que vem acompanhado com esse vento, que toda vez que se arma agora aquele tempo lá, a gente já fica com aquele pé atrás, né? Aquela preocupação também do que a gente tem e que possa também ser levado com o vento, né? É, infelizmente. Então tá aí, o alerta é entre novembro de 2026 e janeiro de 2027, chuvas em excesso acima da média normal, hein? Ai, ai, 10h28 da manhã, grande abraço pra você, simbora com a gente!
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8: 10:30.

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Bom demais. Nós aqui somos da ZYM277, canal 292 de comunicação, 106.3 FM. Uma rádio sempre a serviço à nossa grande, bela, maravilhosa cidade. Alô, Francisco Beltrão, bom dia pra você. E pra você também, a todos que estão sempre em nossa sintonia por aí, né? Grande abraço, muito obrigado pelo prazer da sua sintonia. Eu sou David Bortoloso, na sua comunicação por aí. Você que está circulando por nossa grande, bela, maravilhosa cidade. Muito obrigado, viu, gente? Muito obrigado mesmo pelo carinho, com certeza, também de todos vocês por aí. Estamos aqui presente juntamente com você, né? Nossa rádio comemorando nossos 20 e tantos anos já aqui, nós aqui também, né? 22 anos no ar, a emissor, e nós estamos há 20 aqui. Estamos quase nos aposentando. Mais uns 20. Tá bom, né? 10h32 da manhã, 10 horas e 32 minutos. Bom dia, vem com a gente, vem comigo. Abra-

abraçaço pra você dos dois lados, abraçando assim, ó. Aquele quebra-costela, como se diz, né? Com certeza a todos vocês que ligam com a gente por aí também. Agora sim, estamos no Facebook, né? Quem quer conhecer o bonitão ali que tá falando, acessa lá, Rádio Comunitária na Unha FM. O Facebook está lá, presente, bonito, uma barbaridade, né? Aí sim, né? E bota fé. Se fosse candidato, com certeza estava eleito. 10h32 da matina, 10h32. Bom dia, vem com a gente, vem comigo. 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Link Terraplanagem pra você. 10h33 da manhã, 10h33. Bom dia. Valendo sua indicação, 98822-3529, tá bom? 98822-3529. Estamos no ar aqui juntamente com você, mandando sua mensagem de texto, né? Nosso WhatsApp aqui, a gente com certeza vai lendo também pra você por aqui, tá bom? Pode mandar, faz o teste, vai lá, manda. Que coisa. Estamos aqui sempre com a melhor sintonia pra você. Grande abraço, simbora com a gente. Muito mais sucesso, muito mais música também pra você por aqui. Chega do grande sucesso, simbora com a gente. Entrando no Bororé, Grupo Quero Quero, assim.

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12: 10:45.
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12: Vem com a gente, vem comigo por aqui.
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12: Comigo, David Bortoloso, na sua comunicação. 10:45 da manhã, 10:45. Chovendinho, uma barbaridade por aqui, né? Barbaridade, que isso, hein? Que nada. Vamos lá. Força, força, coragem. Bom demais é ter você com a gente, você comigo por aqui também, muito obrigado, né? 3523-9304, estamos no ar juntamente com você por aqui.

A você que está em casa hoje, aquele grande abraço, muito obrigado pelo prazer da sua sintonia. Bom demais mesmo é ter você com a gente por aqui também, né, gente? Muito obrigado. 3523-9304 988-22-3529. Gente, hoje nós temos uma previsão para 22,2 milímetros de chuva. É, hoje. E amanhã, hein? Ah, vamos ver também para a previsão do tempo, também para amanhã. Então hoje nós temos uma previsão aí para 22 milímetros de chuva, hein? Amanhã também, né? 22 milímetros de chuva marcando para amanhã, domingão, né? Hoje 22, amanhã também 22, né? São as previsões aí mais que exatas aí. As previsões de chuva também para Francisco Beltrão, né? Pouco vento, né? Não temos a intensidade de vento, né? Hoje nem amanhã. É apenas como está hoje, tempo parcialmente cinzento, carrancudo, com chuvas hoje de 22 milímetros e amanhã também praticamente que se repete os 22 milímetros de chuva marcando para amanhã também, né? 10 horas e 47 minutos, 10h47 da manhã, grande abraço. Bom dia, gente, 10h47, grande abraço a você que está sempre sintonizado, plugado, ligado comigo por aqui também, grande abraço. Na voz dele, Joca Martins, cantando, interpretando clássicos da nossa terra. Guri, assim.

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2: 11 e 4.

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Bom demais ter você com a gente, você comigo por aqui também. 11 horas e 5 minutos, 11 e 5 da manhã. Já, né, gente? É, o tempo passa, hein? Rapideco demais. Gente, olha o que aconteceu ontem em Curitiba, né? Que a gente estávamos vendo. O vídeo mostra movimentação policial e barulhos de bomba durante a intervenção para resgatar crianças feitas a reféns ontem em Curitiba, isso aí, hein? As 13 crianças que tinham entre 4 e 5 anos foram resgatadas bem, sem ferimentos graves. Suspeito invadiu uma escola ontem em Curitiba, armado, e manteve os estudantes reféns por mais de 3 horas. Ele foi morto depois pela polícia. É isso mesmo, em um vídeo registrado a movimentação policial na área externa do Centro Municipal de Educação Infantil no CEMEI, bairro São Brás, ontem em Curitiba, onde 13 crianças foram mantidas reféns por mais de 3 horas. Essa sexta-feira ontem, também é possível escutar barulhos de bombas e tiros, hein? As crianças que têm entre 4 e 5 anos foram resgatadas no final da tarde, bem e sem ferimentos graves. Conforme a Polícia Militar, elas estavam fantasiadas e comemoravam o Dia das Crianças quando um homem invadiu o local armado com uma faca e uma arma de fogo falsa, né? Segundo a corporação, o homem também espalhou um líquido inflamável pela sala e ameaçava começar um incêndio. Depois de mais de 3 horas de tentativas de negociação, o homem foi morto pela polícia, morto pelo BOP, né? Tentamos o máximo acalmar ele e as crianças. Quando percebemos que as crianças começaram a ficar num nível de estresse mais elevado e ele, por não conseguir controlar as crianças, veio de certa maneira agredi-las de forma verbal e com algumas até segurando com força pela mão, no momento oportuno, numa janela de oportunidade, a gente optou pelo adentramento tático. Ele estava com isqueiro na mão, ameaçando botar fogo naquele local, explicou o comandante. Olha só, ontem em Curitiba, hein? Que mundo a gente está, né? Entrando num CMEI ontem, né? Em plena luz do dia, pegando todas as crianças, colocando refém com uma arma falsa, né? Uma arma e uma faca aí, né? O autor tentando ameaçar, né? Foi morto pela polícia. Tentou a sorte.

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3: 11 e 18.

Bom demais ter você com a gente, você comigo por aqui também, 11 horas mais 18 minutos, 11:18. Bom dia, né, gente? 3523-9304 988-22-3529, estamos no ar juntamente com você. Eu sou David Bortoloso, privilégio enorme estar aqui comunicando juntamente com você nesta manhã aqui de Francisco Beltrão, chovendinho, né, gente? Chovendo mais uma vez aqui em nossa grande, bela, maravilhosa cidade. Alô, Francisco Beltrão, bom dia pra você, com certeza. Seja você também muito bem-vindo em

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Bom demais eu ter você com a gente, você comigo por aqui também. Grande abraço, 3523-93049, 8822-3529. Estamos no ar juntamente com você. Chega

0: Vou te conferir com a gente por aí, João Bosco e Vinícius, Ponto Fraco. Gravado em 2014, esse grande sucesso tocando pra você. 11 horas e 33 minutos, vem com a gente, vem comigo.
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3: 11:39. 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
3: Onze e quarenta da manhã, 11:40, né? Bom dia pra você por aí. Você em casa, tomando aquele chimarrãozinho gostoso com a gente por aí também, né? Só temos a agradecer com certeza a cada um de vocês aí. Dez e quarenta. Bom dia pra você, sempre sintonizado, ligado com a gente, hein? Paraná tem alerta de tempestades para o fim de semana, com risco de granizo e ventos fortes. Ah, rapaz do céu, de novo, é, veio alerta pra gente por aqui, né? Nesse momento, Beltrão, 20 graus. O Paraná tem um fim de semana com chuvas, risco de tempestade, com possibilidade de granizo e ventos de até 100 km/h. Um alerta laranja de perigo institucional meteorológico do IMET abrange 177 cidades do estado do Paraná. O aviso começou à meia-noite e prevê chuvas de 30 a 60 milímetros para as horas, ou acumulados de 50 a 100 milímetros no dia, além de queda de granizo, ventos entre 60 e 100 quilômetros por hora. Ai, ai. Segundo o IMET, há risco de corte de energia elétrica. Gente, falando em corte de energia elétrica, tem algumas regiões que já fazem 8 dias que estão sem energia elétrica, né? E não só aqui em Francisco Beltrão, em algumas regiões aí também, pelos fortes ventos, né? E a Copel em 8 dias ainda não conseguiu resolver o problema, né? Deu 8 dias hoje. Alguns relatos aí que algumas residências aí da zona rural do município estão sem energia. E algumas voltaram hoje, de sábado passado voltaram hoje. É, alguns. Então, ou seja, 8 dias sem energia elétrica e a Copel não conseguiu resolver. Segundo o IMET, há risco de corte de energia elétrica, estragos e plantações, quedas de árvores e alagamentos também. Então aí, o que o IMET emitiu também, né? Mandando recado por aí também, e a gente vai retribuindo também para você. Então, o Paraná tem alertas de tempestade para o final de semana. São alertas, né, gente? São previsões. Não quer dizer que realmente vai acontecer, mas são alertas do IMET, então. Ventos fortes e 177 cidades do Paraná estão no mapa. Que possa cair isso aí, né? 30 a 60 milímetros por hora de chuva acumulada ou 50 a 100 milímetros durante o dia. 11:42 da manhã, 11:42. A você sintonizado, ligado com a gente. Guilherme Santiago, desse jeito assim.

coisa boa, Edson e Hudson tocando pra você, sucesso internacional, 11:49 da manhã, bom dia pra você. Eu sou o David Bortoloso, comemorando com você hoje, lembrando, né, lembrando pra você a revolta dos poceiros, hoje 69 anos, hoje 69 anos da revolta dos poceiros, aqui em Francisco Beltrão, né, isso mesmo, dia 10 do 10 de 57, dado como decretado a vitória dos poceiros aqui no bairro da Canga, aqui no nosso lado, né. Praticamente que aqui, onde tudo começou. 11:49, bom dia, grande abraço a você, sempre sintonizado, ligado com a gente. 3523-9304 ou 988-22-3529, comigo por aqui, grande abraço. 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

0: embora, né, gente? Grande abraço a você. Muito obrigado pelo prazer da sua audiência. Daqui a pouquinho tem o horário eleitoral gratuito. Alegria de todos que trabalham na rádio, né? Alegria dos programadores, alegria de todo mundo da rádio. Horário eleitoral gratuito por aqui, daqui a pouquinho, né? Grande abraço, gente. Até sábado que vem, se Deus quiser, com melhor a programação. Vou deixando as últimas ao nosso horário. Eu vou embora, né? Até sábado, com certeza, estaremos aqui. A partir das 9 da manhã comigo, David Bortoloso. Tá bom? Grande abraço, gente. Até mais.
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3: Uma e um.

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Maravilha, Francisco Beltrão, minha cidade, meu povo querido. Estamos de volta, mais um sabadão gostoso, sabadão chuvoso também na grande e bela Francisco Beltrão, é? 13h04, a partir de agora está entrando no ar mais um show de bandas. Edição deste sabadão, 10 de outubro de 2006. Temperatura na casa aí dos 20 graus centígrados em Francisco Beltrão. Eu de cá e você de lá.

0: 5,5. Aí o final de semana aí, chuvoso na grande Vela Francisco Beltrão. E promete muita chuva ainda aí, né? Por vários dias. Eita, tempo velho, hein? Depois de uma semana aí turbulenta que passamos no final de semana, o vento danado inventou de me visitar aí no sabadão. Me levou meu telhado e me deixou descoberto, mas que nada. Tá escrito, senhor e meu pastor, nada me falta. Tudo certo, tudo tranquilo de novo, graças a Deus, hein? Estamos aqui com muita paz, com muita alegria, para levar mais um show de banda para você que nos acompanha aí todos os sábados. É através aí das ondas amigas da Rádio Comunitária na 106.3. 23 anos no ar com você.
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0: 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Vamos juntos, vai interagindo, vai pedindo a sua música também. É claro, e a nossa live também já está no ar para você interagir e participar. Nosso WhatsApp é 46988223529.
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0: Pedindo a sua música, vai participando, vai oferecendo ela para quem você quiser, que eu vou abrindo a parte musical do programa Os Atuais. Namoro na Roça.

0: música bonita, né? Programação 13 horas com mais 12 minutos, 13 com 12. Alma Latina, moleque Peralta. 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
1: É verdade que
0: não tem desculpa, né?
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0: Mas também tomo chimarrão gostoso, é claro. 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
0: 13h13, a hora da coincidência pra você, sabadão!
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0: Maria Glowalski estava desejando boa tarde, curtindo o show de bandas. Olha que maravilha!
1: Atender.
0: O Almir de Souza também está me assistindo, obrigado!
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0: Adriana Ozekoski. Boa tarde, amigo. Boa tarde pra você também. Curtindo a programação. Que coisa boa.
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0: Tá pedindo a sua. Interage aí, pede a sua música. Me ajude a fazer a programação. De repente, aquela música que você quer ouvir, é. Está escondida no fundo do baú. E eu rodo ela sendo de bandinha pra você. Beleza?
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0: E eu vou trazendo aí pra dar sequência na parte musical. Flávio Dalcin, manda ouro. Você magoou meu coração. 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

0: Aê, tá aí, é, música bonita, embalo gostoso, embalando o nosso sabadão.
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0: Flávio Dalcim, e agora estou... Flávio manda ouro. 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
0: Olha aí a Salete, Sartori Granella, está me ouvindo também, obrigado.
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0: 13h19, show de bandas até as 15 horas. Eu, Otamir Oliveira, por aqui levando música, levando alegria pra você.
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6: 1:27.

0: música bonita, Olhar de Bandida.
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0: 13h30, meu amigo Isaías, lá em Londrina, me acompanhando.
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0: Lá tá o mormaço, tá quente, chove ainda hoje, segundo ele. Aqui não sei se para ainda hoje.
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0: Previsão de chuva é até sexta-feira. Senhor Jesus, tem misericórdia de nós, né? Tá vendo, hein?
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0: 106.3 FM, Associação Rádio Comunitária em Francisco Beltrão, Paraná. 23 anos no ar, levando música, levando alegria, levando informações também. Na presidência aí do senhor José Neri Bolim. E a coordenação do senhor Amaro Corbi. Também aí o meu amigo Gilson Rafael nos trabalhos técnicos.
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0: E eu, Altamir Oliveira, por aqui hoje no Sabadão nas Comunicações. Levando música, levando alegria pra você. O nosso show de bandas, pra você que gosta das músicas de bandinha. Estamos todos os sábados por aqui, das 13 às 15 horas.
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0: já faz 2 anos que estamos palanqueados por aqui, que nós diz o meu amigo Calogiro Urbano, né, Calogiro? 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
1: Sim.
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0: Lá dos ventiladores grandes.
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0: Chegando, Ecolatino. Será que ainda me ama?

0: Olha aí, não acredito. 13h37.
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0: Indicação do meu amigo Isaías pediu pra me rodar a música do Musical Calmon. Não acredito.

0: Aê, musical, calmo. Indicação dos meus amigos aí. Não acredito. Mas já acreditando.
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0: Aí, quem está na minha companhia, Sheila Nunes. Me desejando boa tarde, amigo. Boa tarde pra ti também. Tudo é bom. Ivanildo Moz, muito bom. Gostei. Obrigado, hein. A Inês Xizel aí me desejando boa tarde.
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0: Companhia, obrigado. Peço a sua música. É, e quem sabe aí, né? Aquela música que você quer ouvir, de repente esse locutor não tá conseguindo achar. Pede aí que eu busco ela pra você.
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0: 13h40, fechando aí já mais um bloco do nosso programa.
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0: Mas antes disso eu vou rodar uma música aí que é...
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0: Está programadinho pra nós fechar esse bloco. A Valsa das Flores, musical, som livre.

Tá aí, música bonita, valsa gostosa, musical som livre. E a valsa das flores, eu não sei mais dançar. Eu também não sei. Quem sabe eu aprendo, hein? 13h44, volto já.

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6: Uma e 47.

0: legal, legal, legal, legal. 13h50. Bandas até as 15 horas, eu, Tamir Oliveira.
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0: Levando música, levando alegria, atendendo a sua indicação também. Indicação aí da Inês Xiel.
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0: É, oi, pode tocar essa música, é meu pedido, claro que sim.
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0: É, está chegando aí a valsa dos namorados. Doce encanto pra você.
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0: Daí é a banda Doce Encantos, cantando pra nós, indicação da Inês. A valsa dos namorados.
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0: 13h54, quem está na minha companhia também é meu amigo Rafael Santos. Desejando boa tarde, que coisa boa. Também o Cirinei Limone está me assistindo, obrigado. 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
1: Sim.
0: 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Vai interagindo, vai pedindo a sua música também, 106.3, Anauinha FM, Francisco Beltrão.
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0: Banda ativa na programação. Fechando a primeira hora do nosso show de bandas. Pontualmente, 14 horas na grande bela Francisco Beltrão.
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0: Olha aí quem está na minha companhia lá em Cruzeiro do Iguaçu. Me desejando aí uma boa tarde, um abraço. É o Genor Ariati. Muito obrigado pela companhia lá em Cruzeiro do Iguaçu.
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0: Primeira vez que manda mensagem pra cá. Seja bem-vindo, obrigado mesmo.
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0: Rapidinho para o bloco de apoio cultural e tem mais música. Daqui a pouquinho tem musical JM também por aqui para rodar para nós. Enfim, até as 15 horas.
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0: Tem muita coisa boa para desfilar por aqui.

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5: Duas e dois.

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0: tá aí a banda Brilhos. Garota, vamos. Não pode faltar ninguém.
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0: Garota, vá no baile que eu vou encontrar você.
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0: não pode faltar você.
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0: Certo, é.
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0: 14 com 9, vai pedindo a sua música, vai participando, vai interagindo.
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0: Você está aí na nossa live, pede a sua música. É você que está nos acompanhando através do aplicativo, a Noinha FM também.
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0: Também você pode pedir a sua música através do nosso WhatsApp.
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0: 46988223529.
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0: Porque eu vou trazendo agora musical JM, vai cantar pra nós, Louco de Amor.

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1: Aê, musical JM! 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
1: 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Aí é coisa boa, hein?
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1: 14 com 13, vai pedir a sua, vai interagindo também.
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1: Você que está sintonizado comigo nos quatro cantos da grande e bela Francisco Beltrão. Você que nos ouve aí em outras cidades também. Obrigado pela companhia.

0: legal, legal, legal. 14 com mais 21.
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0: Show de bandas e todos os sábados, às 13, às 15 horas.
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0: Comigo mesmo, eu, Altamir Oliveira, por aqui, levando música, levando alegria pra você.
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0: Eu de cá e você de lá, é claro. Eu fazendo aquilo que gosto pra você que está do outro lado do rádio.
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0: Que gosta daquilo que eu faço. Vai levar música, levar alegria pra você.
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0: Olha aí a Marisa Elaine. Ela está me pedindo pra me rodar a música com o Corpo e Alma, Cátia Queira. Venga!

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3: Duas e 26.
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0: Pedindo a sua música, vai interagindo também, que eu vou trazendo mais um aí do Flávio Dalcim, manda ouro.
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0: Musical, 14:37 agora. Sim. Musical Caravelle. 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
0: com chuva e tudo.
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0: Eu com o padre Valdecir Albino de Abreu, lá no bairro Júpiter, me desejando aí uma boa tarde, que Deus abençoe. Obrigado, meu compadre. Manda um modão aqui pra nós do Júpiter. Tá chovendo. Aqui tá chovendo. Um abraço, meu compadre Valdecir Albino de Abreu e toda a sua família lá no bairro Júpiter.
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0: E na nossa companhia, aquele abraço, obrigado mesmo.
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0: Vai ser tão bom e fica melhor ainda, claro. Se você participar, se você interagir comigo, mas só a sua audiência já tá bom demais. E eu vou trazendo musical, são 7. Pode ir embora.

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7: 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Duas e 46.
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0: Olha aí, 14h52, banda 10.
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0: amigo Isaías, tá pedindo pra me rodar aí mais uma música aí do... Os atuais, meu amigo.
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0: tá devendo um dos atuais que fala de loira aí. Eu não consegui achar, hein? As loiras se esconderam na chuva. Mas eu vou trazer essa daqui, ó. A música bonita também, é. Sinal fechado, os atuais.

atuais, sinal fechado. E pra mim também já está fechando, faltando aí 5 minutos para as 15 horas. Foi um prazer imenso trabalhar com vocês mais esse sabadão gostoso, hoje dia 10 de outubro de 2026. Nosso show de banda está chegando ao seu final, mas nós voltamos no próximo sabadão, se Deus assim nos permitir, é claro. 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Só me resta agradecer a todos vocês pelo carinho, pela audiência, pela amizade. Se Deus assim me permitir, volto no próximo sabadão a partir das 13 horas. Um grande abraço a todos, fique com Deus, que com Ele eu também vou. Que todos tenham uma semana abençoada e produtiva também. Grande abraço, fiquem todos com Deus e eu estou indo. Se beber, não dirija, se dirigir, não beba e eu fui!

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8: 3 e 5.

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3: E aí, turma, tudo bem? Tudo chique, bacanizado? Estamos de volta aqui na 106,3 FM. A partir de agora até as 17 horas, levando para você muita música boa de qualidade. E você, meu amigo internauta, você que tá aí no Instagram também, tá pelo Facebook, tá aí no TikTok também, seja muito bem-vindo a partir de agora aqui na comunicação. Ele mesmo, hein? Jota Gonçalves, aí sim, hein? Agora são 15 horas e 17 minutos, o programa já começou, já tá aí, ó, já rolou também. A primeira foi com o Rick Renner, Marcas de Batom. Rolou também o som de Rio Negro e Solimões, Uai! Eita, sabadão, hein? E rolou também Milionário e José Rico, hein? Duas camisas aqui, só as melhores, para os melhores ouvintes, para você que tá aí acompanhando a nossa programação, né? Então já tá liberado o meio de comunicação e o nosso WhatsApp aqui, ó, para você tá participando, interagindo com a gente, é esse aqui, ó.
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3: Vamos junto, então, vamos junto até as 17 horas, levando para você o melhor da música sertaneja e com certeza na melhor companhia. É aqui mesmo, hein? Ele mesmo, hein? Jota Gonçalves. Bora lá então, participa com a gente também daqui a pouquinho ao vivo lá pelo Facebook da Rádio Anauí, Francisco Beltrão também, no TikTok lá do Jota Gonçalves também. Se você não segue, pode seguir nós lá também. E todo sabadão tem aquela live lá, o pessoal participando. Manda o seu nome, o nome da cidade onde você está acompanhando também o nosso programa aqui, o Sabadão Sertanejo. Bora lá então, já tá liberado todos os meios de comunicação para você estar participando. E hoje, dia chuvoso aqui na região sudoeste do Estadão do Paraná. Ao potência! Vamos junto então! Bora pra cima, hein? Chegando aqui, ó, mais uma, hein? Vamos aqui, ó, 1997, João Paulo e Daniel, Rosto Molhado. Eita,
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3: Aumente o volume aí, ó.

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5: Três e 24.
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8: Vamos lá então, estamos de volta aqui no nosso Sabadão Sertanejo, levando para você o melhor da música sertaneja. E acabar de curtir aqui, ó, também o som de João Paulo e Daniel, Rosto Molhado, né? Agora 15 horas e 25 minutos para você que está na melhor, na 106,3 FM, a sua rádio em todo lugar. Vamos lá então, deixa eu ver agora, quero mandar mais alusão também, quero mandar um alô aqui pro pessoal do bairro da Campo também, na nossa companhia. Obrigado pelo carinho, obrigado pela audiência. Alô moçada também do bairro Luther King, muito boa tarde pra vocês. Uma ótima tarde de sabadão pra vocês aí. Bora lá então, olha só, daqui a pouquinho também, tá chegando aqui também, tem o nosso super fã, três músicas direto. É, moçada, daqui a pouquinho também eu leio o nosso top 10, as 10 mais pedidas durante a semana. Você vai curtir aqui na 106,3 FM, aqui no nosso Sabadão Sertanejo. Bora lá então, agora chegando o som de Bruno Marrone, Agarrado em Mim. Boa tarde!

a nossa programação, nosso Sabadão Sertanejo, né? Agradecendo aí o seu carinho, a sua companhia nessa tarde de sabadão, hein? Eita, meu povo, aí sim, hein? Vamos junto, olha só, hein? Agora chegando mais uma aqui, ó, vamos no som de Bruna Viola e Paula Fernandes, aquele amor simprão. E pra você que tá chegando agora também, nossos amigos internauta, o nosso muito obrigado pelo carinho também. Vai chegando aí, ó, vai mandando seu nome, o nome da cidade, aonde você está acompanhando o programa, e a gente vai mandar aquele alusão pra vocês. Bora pra cima, então? Agora chegando o som de Bruna Viola e Paula Fernandes, amor simprão. Boa tarde!

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3: Três e trinta e seis.
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5: Olha lá então, agora chega no som de Beto e Júlio. Não é só terminar. Boa tarde.

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1: Já estamos de volta, hein? Agora são 15 horas e 42 minutos para você na melhor companhia com ele mesmo, hein? J. Gonçalves, o seu amigo do rádio, todo sábado, levando para você o melhor da música sertaneja, companhia de sempre e muita alegria, hein? Aí sim, hein? Vamos lá então, com a participação aqui dos nossos ouvintes, internauta, tá aí curtindo também o nosso programa. Eu quero mandar um alôzão aqui, ó, tá aí curtindo também a nossa ouvinte, a Baianas, ligadinha, curtindo também. Quero mandar um beijão pra Maria Selma também, tá aí na sintonia também. E a Baiana diretamente de Gaspar, Santa Catarina, a outra! A Maria Selma, diretamente lá do norte, é isso? Tá aí curtindo também o nosso programa. Obrigado pelo carinho, beijão pra você, Maria Selma. Tá aí confirmando a audiência também, né? Deixa eu ver quem é mais participando aqui, o Natalino Gaver, é isso? Boa tarde, Jota. Diretamente de São Domingos, Santa Catarina. É mais confirmando aqui também, audiência confirmada. Olha só, hein, tá aí na sintonia. Oi, boa tarde, eu moro em Videira, Santa Catarina. É o Luiz Carlos da Silva, aí sim! Obrigado pelo carinho, um abração pra você, uma ótima tarde, hein? Quem mais participando aqui também? Jurandir Lima, é a Pucarana, Paraná, aqui no Nortão, hein? Um abraço então para todo o pessoal de Apucarana, aqui no Paranazão. Oferece aí para você e para o pessoal da rádio, é isso? Valeu, Jurandir, um abraço para você também, uma ótima tarde. Obrigado pelo carinho, pela audiência aí, pessoal diretamente de Apucarana, aqui no norte. Eita! Quer mais participando aqui também, a Rosa Maria também, boa tarde, Jota, tudo bem, sucesso lindo pra você, hein? Obrigado pelo carinho, Rosa, beijão pra você também. Bora curtir mais uma aqui? Vamos lá então, agora chegando mais uma aqui, ó. Eita, essa aqui, ó, Zezé de Camargo e Luciano, 1998, tranque a porta e me beije, boa tarde.

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3: Três e 53.

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3: Três e 55.

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1: Olá, então, estamos de volta aqui no nosso Sabadão Sertanejo, levando para você muita música boa de qualidade, né? 15 horas e 56 minutos, não perca a hora. A temperatura nesse momento em Francisco Beltrão está aí na casa dos 16,9, sensação térmica 17 graus, segundo aqui as informações do CIMEPAR. A temperatura de hoje, né, começou aí a mínima 17 e a máxima 23, segundo aqui as informações do CIMEPAR. Então choveu aí, se não choveu, tá chovendo ainda, né, tio? 7,4 milímetros de chuva de hoje, né, sabadão. Amanhã, dia 11, domingão, né, a temperatura ficará entre a mínima 17 e a máxima 23 graus, segundo aqui as informações do CIMEPAR, e amanhã tem mais chuva do que hoje, hein? Segundo aqui as informações, 36,8 milímetros de chuva para amanhã, domingão. Então vai se preparando, né, meu povo? É. Amanhã é chuva de novo. E segunda-feira aqui, segundo aqui as informações também, dia 12, né? A temperatura mínima 17 e a máxima 22 graus. Teremos então 35,9 milímetros de chuva para segunda-feira. Então, domingão, segunda-feira, chovendo aqui pela região de Francisco Beltrão também. Vai quarta-feira, semana inteira chovendo aqui, né? Eita! Já na terça-feira cai um pouquinho, né? 13,4 milímetros, segundo aqui as informações do CIMEPAR. Já na quarta-feira também teremos um pouquinho aí, 14 milímetros, e assim vai durante a nossa semana, né? Vamos lá então, voltando aqui na nossa programação aqui, agora o pessoal participando também. Daqui a pouquinho tem um som de Amado Batista. É, já tá na ponta do gatilho aqui. Eu quero mandar um alusão aqui também. Deixa eu ver aqui, ó. Começou aqui no comecinho aqui. Eu quero mandar uma alusão pra Domares, que é isso? Lá de Laranjeiro do Sul, tá aí curtindo também o nosso programa. Obrigado pelo carinho. Aí sim, hein? Quem mais participando com a gente também? A Maria Tereza, boa tarde. Tudo bem? Tudo ótimo, hein? A Maria Tereza de Porto Alegre, Rio Grande do Sul. Quem mais participando aqui também? O Luiz Carlos da Silva também. Oi, boa tarde. Eu moro em Videira, Santa Catarina. Curtindo também, obrigado pelo carinho, um beijão pra vocês aí, tá bom? Quem mais aqui? O Jandir Tonoli, diretamente de Joinville, Santa Catarina. Aí sim, hein? Obrigado pela participação. Seja bem-vindo aqui na nossa programação. Quem mais participando aqui juntinho com a gente também? Deixa eu ver aqui, ó, tá participando, interagindo também com o Leandro Aparecido. Boa tarde, Jota. Manda um alô aqui pra nós aqui de Turvo, Paraná. Aí sim, hein? Obrigado pela participação. Tamo junto, hein? Um abração. Bora lá então, agora chegando o som de Amado Batista pra você curtir aqui, ó.

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5: 4 e 4.
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8: Vamos lá então, estamos de volta aqui no nosso Sabadão Sertanejo, agora 16 horas e 5 minutos, para você que está na melhor companhia com ele mesmo, hein? Jota Gonçalves, o seu amigo do rádio. Eita, sabadão, hein? Vamos que vamos então, chegando mais uma aqui, mas antes disso, eu quero mandar uma alusão aqui, porque a audiência é confirmada, aqui o pessoal participando, interagindo, estamos ao vivo no nosso TikTok lá. É, moçada, estamos aí agradecendo também nossos 5 mil e poucos seguidores, o pessoal tá lá curtindo também, participando, interagindo também. Quero mandar uma alusão pra Sueli Rodrigues, boa tarde pra você, obrigado pelo carinho também, beijão, uma ótima tarde. Quem mais participando aqui? O Dalton, o Matheus também participou aqui. Obrigado pelo carinho, boa tarde pra você. Alô, Dora, mandando aquele boa tarde também. Legal aqui pra gente, né? A Maria Reck também, boa tarde. Beijão pra ti também. Sempre participando e interagindo com a gente, né? Beijão pra ti. Vamos lá, deixa eu ver quem mais. A Dora tá aí participando. Deixa eu ver quem mais participando aqui, ó. Alô, meu amigo Leandro, lá do Turvo. Tá na sintonia, né, Leandro? Um abraço pra você também. Tudo de bom. Aô, potência, né? Vamos que vamos. Deixa eu ver o que, que vai rolar aqui agora. Chegando aqui também. Vamos no som de César Menotti e Fabiano. Caso marcado. Boa tarde.

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2: Já estamos de volta aqui no nosso Sabadão Sertanejo, aquela alegria de sempre, aquele nosso encontro marcado todo sábado, a partir das 15 horas, aqui até as 17 horas, né, meu povo? Eita coisa boa, né? Rolou aí o som de César Menotti e Fabiano Kerzo marcado, musicão aqui só para os melhores ouvintes, na 106,3 FM, rolou também o som de Amar Batista, a

produção aqui também tá confirmando a audiência. A Janete Schaefer também mandou aquele boa tarde. Obrigado pelo carinho, beijão pra ti também. Uma ótima tarde de sábado. Quem mais aqui? O Renan. É Dona Doni, é isso? Diretamente de Umuarama, Paraná, aqui no Nortão também, né? Eita, aí sim! Um abraço pessoal aqui de Umuarama, que diretamente do Paranazão, no Norte, né? Tamo junto, hein? Deixa eu ver quem é mais participando aqui também. Edinalva, isso, Edinalva Lima tá aí curtindo também o programa. Boa tarde pra você, obrigado pelo carinho também. Seja muito bem-vindo, tamo junto, hein? O Dilman! 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Vamos lá então, deixa eu ver quem é mais participando aqui com a gente também. Eu quero mandar uma alusão também pra Maria de Lourdes, tá aí curtindo o programa. Agora a gente vai de música, né? Vamos lá então, chegando mais uma aqui, ó. Essa aqui é boa demais da conta, hein?

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1: Vamos lá então, meu povo, começando aqui o nosso Top 10, mas só dá tempo aqui da gente tocar as 5 mais pedidas durante a semana pra você curtir aqui no nosso sabadão, essa tarde maravilhosa. Bora lá então, vai começar a nossa número 5 aqui, ó, pra você curtir, ó.

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2: Vamos lá então no som de Ana Castela. Tô voltando. Boa tarde.

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2: Vamos lá então, turma, rolou aí o som. Ana Castela, tô voltando a nossa número 5 do Top 10. Rolou aqui pra vocês. Já já tem a nossa número 4. Já tá aqui na ponta do gatilho pra rolar aqui, ó, pra você curtir. Mas antes disso, a gente vai pra um pequeno apoio cultural. Vamos faturar um pouquinho. E já já tem mais participação aqui do

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3: Quatro e 24.
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5: Vamos lá então, turma, estamos de volta aqui no nosso Sabadão Sertanejo, agora 16 horas e 24 minutos. A temperatura neste momento em Francisco Beltrão está aí na casa dos 16,8. É a temperatura neste momento em Francisco Beltrão, região sudoeste do Estadão do Paraná, né? Bora que mora então, quero mandar um alusão também, meu amigo Genésio. Genésio Neves está aí curtindo o programa. Fala aí, amigo Jota Gonçalves, onde você está? Tive a oportunidade de te conhecer no clube, hein? Tamo junto, tamo aqui na região do sul do Estadão do Paraná, em Francisco Beltrão, meu amigo Genésio Neves. Abraço aí pra você, pra toda a família também. Use o bom aí sim! Quem mais participando aqui também? A Janaína Santos. Obrigado pelo carinho, uma ótima tarde pra ti também. Tamo junto, hein? Quem mais participando aqui, ó? A Dinda tá aí confirmando também. Sou gaúcha de Passo Fundo, aí sim! Obrigado pelo carinho, um abraço pessoal lá de Passo Fundo também. Nossos amigos internauta em peso participando hoje, hein? Pessoal, tá chovendo na região sul, né? Então tá aí na casa, curtindo com a família também. Tá aí nos aplicativos também, tá no celular, tá ligadinho. Obrigado pelo carinho também. Bom, e lembrando aí, moçada, daqui a pouquinho já tá começando aí o... É amistoso, né? Seleção feminina, né? Jogando daqui a pouquinho, a gente traz mais informações aqui pra você. Nesse momento, estão aí cantando aí o hino nacional, né? Daqui a pouquinho começa Bola em Jogo e você é ligadinho aí na tela e ouvindo também aqui a nossa programação, né? Vamos que vamos, então! Simbora, moçada! Chegando mais uma aqui. Agora a nossa número 4 do Top 10. Se liga no som!
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5: Vamos no som de Zezé de Camargo. Irmão da Lua, amigo das estrelas.

0: E Zezé de Camargo, eita, musicão, irmão da lua, amigo das estrelas. Rolou aqui, ó, pra você nessa tarde, sabadão. Cansei de me perder no caminho dessa madrugada. Ser irmão da lua, chorar na calçada. Amigo das estrelas, buscando carinho. Que musicão, hein? Rolou aqui, ó, pra você nessa... essa tarde maravilhosa de sabadão, né? Também preciso ser feliz, e tem que ser agora. Senão a vida passa no romper da aurora, e num piscar de olhos, a gente está sozinho. É verdade, hein? Bora pra cima, número 3 chegando agora.
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2: Vamos lá então, estamos de volta. Rolou aí a nossa número 3, né? Que pancada, né, meu povo? Simone Mendes, Direitos Iguais. Rolou aqui, ó, pra você. Canta demais, hein? Eita, musicão. Direitos Iguais pra mim e pra você. 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

0: 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Eita, que pancada, hein? Vamos lá então, deixa eu ver quem é mais participando aqui também. Confirmando aqui a audiência nesse sabadão. Olha só, agora 16 horas e 36 minutos, quero mandar mais alusão aqui também. Os nossos ouvintes internautas ligadinho, participando aqui também com a gente. Quero mandar um alusão, pessoal aqui do bairro São Miguel também confirmando a audiência. Obrigado pelo carinho, obrigado pela audiência também, né? Tem mais o pessoal do centro também, o pessoal da Cidade Norte. Obrigado pelo carinho, pessoal lá do bairro Jardim Virgínia também tá aí na... Curtindo aí o pessoal do Cantelmo também. Boa tarde pra vocês, hein? Pessoal ali do bairro Industrial também na sintonia. Tamo junto, hein? Uma ótima tarde. Bora lá então, vai começar a nossa número 2 aqui, ó, pra você curtir. Aumenta o som, chegando pra você.
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0: Vamos lá então no som de Cadeira Cativa, Zé Neto e Cristiano.

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2: Vamos lá então, estamos de volta, acabaram de curtir o som de Cadeira Cativa, Zé Neto e Cristiano, nossa número 2. E agora chegando aqui, ó, pra você curtir então, liderando o nosso Top 10, a gente vai no som aqui, ó, pra você curtir, ó, o embaixador, isso mesmo, hein, tá liderando o nosso Top 10, uma das mais pedidas durante a semana rolando pra você aqui, ó.
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2: Vamos lá no som de Gustavo Lima, Bala Alojada. Boa tarde. Tem...

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1: Vamos lá então, vamos de volta, acabaram de curtir a nossa número 1, Bala Alojada, Gustavo Lima, liderando o nosso Top 10. Rolou também o som, nossa número 2, Cadeira Cativa, Zeneto e Cristiano. Rolou também a nossa número 3, Direitos Iguais, Simone Mendes. E a nossa número 4, Irmão da Lua, Amigo das Estrelas. A nossa número 4, nossa número 5 foi também o som de Ana Castela. Rolou aqui, ó, pra você também, nessa tarde de sabadão. Aô, potência! Ana Castela, nossa número 5, tô voltando. Vamos lá então, a gente vai para um pequeno apoio cultural, vamos faturar um pouquinho e já vamos.

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2: Quatro e 47.

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1: Eita, Sabadão Sertanejo, agora 16 horas e 48 minutos, estamos de volta. Quero mandar mais alusão aqui também. O pessoal participando aqui, interagindo com a gente. Quero mandar uma alusão também pro Rafael, tá aí curtindo também o nosso programa. Obrigado pelo carinho. Tem mais também o pessoal lá do Padre Eurico na audiência. Aí sim, hein? E quero mandar um alôzão também, o pessoal ali do Jardim Itália, também ali na Cidade Norte também, o pessoal sempre participando, interagindo com a gente também, é um dia que se é confirmada nesse sabadão, nessa tarde maravilhosa, hein? E aí, você tá onde? Tá aí no trânsito também? Tá chovendo? Conta pra nós aí. Eita! Agora a gente vai curtir mais um modão aqui, ó, também. É, moçada, vamos no som de Chitãozinho e Chororó. Nesse sabadão, nessa tarde chuvosa, nada mais, nada menos que Evidência. Aô, pancada! Aí sim! Mais uma aqui, ó. Chitãozinho e Chororó.

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2: Então, meu povo, chegando ao finalzinho de mais uma edição aqui do nosso Sabadão Sertanejo, agradecendo o seu carinho, a sua companhia, nosso horário marcado todo sábado a partir das 15 horas até as 17 horas, levando para você o melhor da música sertaneja, a música boa de qualidade, aquela energia, aquela companhia 100% aqui na 106,3 FM, diretamente da região sudoeste do estadão do Paraná, da bela querida Francisco Beltrão. Eu vou deixando aqui o nosso encerramento, super fã, 3 músicas direto, sem comercial, e daqui a pouquinho também tem mais programação aqui, tem muita música boa, tem o Chama de Galpão, programa gaúcho, tem muita música gaúcha pra rolar daqui a pouquinho também, tá bom? Eu vou ficando por aqui, agradeço nossos ouvintes, nossos amigos internautas, participou, interagiu com a gente, teve até exato esse momento, né? O nosso muito obrigado pelo carinho, no próximo sábado estamos de volta. Mas não sai daí, ó, 3 músicas direto pra você curtir aqui no nosso Super Fã, 3 músicas direto do seu artista favorito.
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2: Bora lá então, e o artista de hoje, Mato Grosso e Matias!

0: Quem gosta do Mato Grosso e Matias, levanta a mão e bate palma!
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8: Cinco e seis.

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5: 5:25.
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6: 6 e 6.

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0: 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Seis e 26.
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4: Seis e 47.

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9: 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Sete e sete.
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0: 7:13.

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2: Vamos lá, povo de Campo Grande, na palma da mão. 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
2: Leva um na conversa, passa pelo segundo, dá o drible da vaca no terceiro, mete a bola na forquilha do zagueirão, só tem ele e o gol.

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7: 7h54.

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3: Oito e treze.

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6: 8:35.

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3: Oito e 55.
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